0: Menos é Mais, Henrique Castro.
1: Este é a nossa noite com Henrique Castro, também Menos é Mais, Nem Pagando. Nesta noite gostosa de sexta-feira, Dia dos Namorados, a Adriana manda um beijo muito carinhoso pro Luan. Valeu, Dri. Beijo pra você, obrigado pelo carinho. A Pamela também tá com a gente, sempre participando, né, Pamela? Sempre participando e tá mandando um beijo pro Fernando, seu amor. Valeu, Fernandão. Valeu, Pamela.
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1: Estamos de volta, tem Ana Castela no Nossa Noite.
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0: nossa noite com Matheus e Cauã, Lauana Prado, Admita, nesta noite de sexta-feira, dia dos namorados, já que eu tô de volta.
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0: Estamos de volta, tem PPA, tem Country Beat.
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0: mal de mim na nossa noite desta sexta-feira, dia dos namorados, chegando mais participações. O Diego manda um beijo muito carinhoso pra Angélica. Valeu, Diegão. Valeu, Angélica. Também a Casey. Oi, Casey. Tudo certo com você? Tá mandando um beijo pro maridão Ronaldo. Beijo pros filhos também. Só esqueceu de colocar os nomes dos filhos, tá? Mas tá valendo. Obrigado pelo carinho, pela sintonia.
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0: Estamos de volta. Tem Dilcinho e o Porre.
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0: nossa noite com o Tiozinho e Alessandro e o Amor de Trem nesta noite de sexta-feira. É finalzão de semana, é dia dos namorados.
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7: Estamos de volta, tem Guilherme Benuto, tem Luan Santana e o Quarto 67.
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0: Sorocaba, Madrid, do Nossa Noite, desta sexta-feira, dia dos namorados. E chegando mais participações, o Jorge manda um beijo muito carinhoso pra Tainá, tá dizendo que tá com muita saudade. Ê, Tainá, valeu, obrigado pelo carinho, pela sintonia. Também o Diego tá com a gente, tá mandando um beijo pra Leandra. Valeu, Leandra, valeu, Diegão.
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0: Estamos de volta, tem Diego e Arnaldo, tem Zenete e Christian.
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1: Ô, Crujumar, pô, tamo junto.
0: Essa aqui é pra
2: a
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1: Ostentação pra mim é isso aqui, ó.

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0: nossa noite com Danilo e Davi. Apaga, apaga, apaga, nesta noite de sexta-feira, dia dos namorados.
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7: Mais músicas, estamos de volta. Tem João Pedro e Cristiano, obra de arte.
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2: Diego, muita gente acha que ter sorte na vida é ganhar dinheiro, é ter carro do ano. Não é nada disso, é isso aqui, ó.

0: Like a Fool, encerrando nossa noite desta sexta-feira, dia dos namorados. Obrigado pelo carinho, pela companhia. Desejo a você um excelente finalzão de semana. E claro, se o Pai Maior nos permitir, a gente se fala. Se cuida. Beijo carinhoso do Rodrigo Santos. Forte abraço. Tchau, tchau.
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0: já tô chegando no sabadão. Vem com a gente! Bom dia, lindona! E aí, amigão, como é que tá? Tudo beleza? Obrigado pelo carinho, viu? Muito prazer. Sou o Joel Cabral, já tô aqui na nossa rádio e a partir de agora começa a festa no sabadão. É o Madrugada com você, ó, muita moda. Essa madrugada toda, quero ser participando. Me conta de onde você tá me ouvindo, você me fala. Vai lá no arroba Joel Cabral Voz e me conta. Joel Cabral Voz, é assim que você me encontra no Instagram. Me manda mensagem dizendo de onde você tá me ouvindo e depois eu mando um abraço aqui, tá? Bora começar! Chega pertinho do rádio, vem que tem! Abrindo o programa de hoje, Rio Negro e Cerimões e Maiara e Maraísa. Isso é coisa de quem quer voltar, viu?
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0: Olha aí, essa música é tão especial que a gente precisa de alguém especial pra cantar com a gente.
1: Com certeza, pra cantar com nós, nosso amigo Jefferson Moraes. Vem pra cá, garoto.
0: Chega lá.
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Alvorada, Jorge, Matheus Henrique, Juliano Chonei. Antes, Murilo Huff, Saudade Estranha. Renan e Raí com Jefferson Moraes, Coração Ferido. E ainda Rio Negro e Solimões e Maiara e Maraísa. É coisa de quem quer voltar. Continua aqui. Bom dia.

certo, vamos terminar. Vem aqui em casa suas coisas buscar. Aproveita e traz as minhas que ficaram aí também.

sua madrugada, Gustavo Lima, nota de repúdio, é moda. Antes, João Neto e Frederico com Maiara e Maraísa, ele não vai mudar. E Maurício e Eduardo, melhor lugar, daqui a pouquinho se preparem, hein? Lá vem Daniel Henrique e Juliano, Simone.

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bom que você tá aqui com a gente. Ó, ó. Madrugada com você. Marília Mendonça inesquecível com a Rosa Embriagada. Bom dia.

Simone Mendes, da madrugada mais gostosa. E dois tristes. Antes, Guilherme Benuto e Luan Santana, quarto 67. Teve o Ralf com Travesseiros Esquecidos. E ainda Marília Mendonça com Rosa Embriagada. Continua aqui, tá? Bom dia.

madrugada com você, fechando a primeira hora, Henrique Castro com o Grupo Menos é Mais, Nem Pagando. Antes, Gilberto e Gilmar, Outro Dia Nasceu. E ainda PPA com Diego e Vitor Hugo, Carmé de Chocolate. Já na próxima hora, João Neto e Frederico, Daniel com Gian e Giovanni.

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começando mais essa hora aqui no Madrugada. Muito obrigado pelo carinho. É o sábado mais animado do Brasil. Ô, Júlia, obrigado por participar, viu, mulher? Tá curtindo a gente em Minas Gerais. O Maicon também tá curtindo junto com o Kaique, o Flaviano, a Juliana. E, moçada, obrigado. Eu fico tão contente quando vocês participam, sabia? Ó, vai lá no arroba Joel Cabral Voz no meu Instagram e me conta de onde você tá me ouvindo. E depois eu te mando um abraço aqui, como eu acabei de falar o nome dessa moçada aqui, tá? É tão bom saber que você tá ouvindo. Bora começar essa hora? Zeleto e Cristiano chegando pra cantar. Uai, mudou? Bom dia!

madrugada. Aê, modão, Maiara e Maraísa, saudade do tipo, viu? Antes, Rio Negro e Solimões com Country Beat apaixona muita gente. Henrique e Juliano com Devia Ser Proibido. E ainda Zé Neto e Cristiano. Uai, continua aqui comigo, ó. Vem.

madrugada, João Lucas Freitas cantou com Kleber e Cauã, Preso ao Seu Beijo. Antes, João Neto e Frederico, Marca Eu. E ainda Matheus e Cauã e Lauana Prado. Admita, já lá vem pra você, ó. Yasmin Santos, Wesley Safadão e Ana Castela, o Bruno e o Marrone. Até o Ed Brito e o Samuel.

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0: Continua aqui pra você, vem! Wesley Safadão com Ana Castela. Covardia no Madrugada.
1: Bom dia! É o Safadão pronto, preparado e querendo. Daquele jeito.

sua madrugada, Yasmin Santos, o dia, né? Sábado! Antes, PPA com Diego e Vitor Hugo Carmé de Chocolate. Carreira e Capataz com Marcos e Belucci, sábado à noite. Os Bonifácios com a Thaíra Alexandre, Deus me deu esse lugar. E abrimos com Wesley Safadão e Ana Castela. Continua aqui, ó. Bom sábado!

seu sabadão, Ed Brito e Samuel fechando a segunda hora, Romance Rosa, antes Kleber e Cauã, Mil Adjetivos, e ainda Bruno e Marrone, Ela Nem Sabe Quem Sou Eu. Já já na próxima hora, se prepare, hein? Ó, com quem você vai cantar, Matheus e Cauã, Jorge e Matheus, com Henrique e Juliano.

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Gustavo, meu, tô na madrugada mais gostosa, sofrimento antecipado, eita credo, cuidado com isso. Antes, Rio Negro e Solimões com Country Beat apaixona muita gente, João Neto e Frederico com Doce Rotina, os Bonifácios com Altair Alexandre, Deus me deu esse lugar, e Maiara e Maraíza, vai lá, bom dia, continua aqui, ó.

madrugada com você, fechando essa hora, Tchãozinho e Alessandro com De Paulo e Paulino. Amor de Trem. Antes, Zezé de Camargo Tá Namorando Pra Quê? E Aloísio Silva com Gilberto e Gilmar, Bebendo Todas. Na próxima hora, se prepare. Lá vem Michel Teló, Eduardo Costa, até a Marília Mendonça e a Maiara Maraíza com esse conselho, ó. Pode parar com essa presepada.

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0: Muito bom dia! Começando mais uma hora aqui no Madrugada. Você tá bem, né? Tá no trabalho, tá em casa, tá de boa descansando? Não importa o que você esteja fazendo, nem onde você esteja, só agradeço a sua presença por aqui. Essa hora tá começando e continua participando, viu? Lá no Instagram, @joelcabralvoz. Isso, vai lá e me conta de onde você tá me ouvindo. Combinado? Bora começar essa hora? Vem junto! Madrugada com você! Marília Mendonça com Maiara e Maraísa. E presepada! Melhor parar com isso, viu?
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98 no Madrugada com Simone Mendes, 24 horas de amor. Antes, Rio Negro e Solimões com Emílio e Eduardo, sonhando com você. Guilherme Santiago, perfume novo. E abrimos com elas Marília Mendonça, Maiara e Maraísa. Presepada, segue aqui, ó. Bom dia. Madrugada.

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Michel Teló no Madrugada com a Verdade. Essa sim, pra ouvir no fone, né? Antes, Matheus e Cauã e Lauana Prado, Admita. E Eduardo Costa, Toneladas de Paixão. Daqui a pouquinho lá vem mais moda pra você. Você continua aqui, é? Sério? Então não perde tempo. Você vai cantar com Zé Neto e Cristiano, com Daniel e João Bosco e Vinícius, até com Felipe Araújo. Uau!

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Felipe Araújo tá chegando com essa regravação, gente. Música do Leonardo, né? Mas ficou boa. Escuta! Mentira que virou paixão!

com você, Hugo e Guilherme, Jorge, Matheus, meu número nunca mudou. Antes, João Pedro e Cristiano com Acordou Namorando, Zenato e Cristiano com Filha, Tiãozinho e Alessandro com De Paulo e Paulino, Amor de Trem, e ainda Felipe Araújo, Mentira que Virou Paixão, continua aqui. Ah, que legal.

0: a sua madrugada, Kleber e Cauã, mil adjetivos. Antes, Aloysio Silva e Gilberto e Gilmar bebendo todas. E o Daniel cantou com João Bosco e Vinícius, Você Só Me Faz Feliz. Bora matar saudade? Você é meu convidado especial, tá, amigão? Certo, lindona? Não sai daí, é vapt-vupt. Segura! 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

0: já tô de volta! Essa última hora toda especial, hein? É o Sábado da Saudade a partir de agora, a última hora, especialmente pra você, tá lindona? Pra você também, amigão. Vem comigo matar a saudade. Bora!
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0: 1995, Chico Rei, Paraná! Me perdoe por te amar, que modão!

César e César no Madrugada. Perdi você, ei, moda. Esta é de 94. Teve Felipe Falcão, deixa eu te amar, por favor. César e Paulinho, o feijão e a flor. E abrimos com Chico Rei Paraná. Vem comigo. Bom dia.

Cristian Ralf na madrugada mais gostosa. Diz pra ela, vai, que modão. Teve ainda Guilherme Santiago. Ó, obrigado por ter vindo com a gente no início dessa última hora. Daqui a pouquinho tem mais, viu? Se prepare que você vai fazer uma viagem no túnel do tempo sertanejo com Leandro e Leon.

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0: Seu Coração Machuca o Meu, essa é de 97. Teve Amado Batista antes, Amar Amar. Milionários é Rico, Herói da Velocidade. Abrimos com Jean e Giovanni. Vem comigo. Bom dia.
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0: Leandro e Leonardo, Me Dê um Sinal. Vai. Há 30 anos no túnel do tempo.

0: Madrugada Jaine, lembrança, hein? 1997, inesquecível. Antes, Cleiton e Kleber, amor que não tem jeito, né? Abrimos com Leandro e Leonardo. Obrigado por ter vindo com a gente nesse sabadão, a 0 hora de domingo. Tô aqui de volta, tá lindona? Te espero, hein, amigão? Tudo de bom na sua vida. Ótimo sábado, gente. Tchau. 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
5: Alô, amigos de todo o Brasil, estamos por aqui com o Sertanejo Classe A, juntinho de você no final de semana. Vamos lá, final de semana, e trazemos aquela super sequência com o melhor do modão pra gente curtir juntos por aqui. Vem chegando música boa com o Rio Negro e Solimões, movido pela emoção, Christian Ralph, Saudade, tem o Zezé e Luciano, Uma Grande Mentira. Vamos lá, aproveite e já pede a sua música, o seu modão que a gente vai tocando, porque o Sertanejo Classe A está chegando. Eu sou o Fabiano Farias e por aqui seguimos juntos, a partir de agora.
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1: Ô, Sertanejo Classe A. Trio Parada Dura, Cavalo Enxuto cantando com convidados. É uma equipe, né? E o Nego Solimões, Gilberto Gilmar, ficou bom demais. Fechou a primeira sequência, vem intervalo, a gente volta já com mais Sertanejo Classe A.
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1: Sertanejo Classe A, seguindo, já tá diretas por aqui, Doces Palavras, Altair e Alexandre, Edson Hudson, Viva a Vida, tem João Paulo e Daniel, Hoje Eu Sei, segue Sertanejo Classe A no final de semana.
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0: Pagode em Brasília, Chitão e Chororó no Sertanejo Classe A.
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0: Passa rápido, hein? Fechou mais uma? Tem aquele intervalo chegando agora? Tem intervalo. Já voltamos já com a Valéria Barros cantando com o Di Paulo e Paulino depois do intervalo.
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3: Vai que vai, Sertanejo Classe A chegando por aqui, vivendo longe do meu bem. Valéria Barros cantando com o Di Paulo e Paulino. André Andrade, tô com saudade de mim. É no peito da viola, Adriana Faria. Sertanejo Classe A, pra você curtir fim de semana.
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5: Nossos ídolos agora, né, mãezinha?
6: Com certeza.
5: De Paulo e Paulinho.
7: Obrigado. O prazer é nosso. Obrigado.

0: Sertanejo Classe A. Sertanejo Classe A, seguindo. Lourenço Lorival, Franguinho na Panela. Teve por aqui também Adriana Farias, é no Peito da Viola. Tem intervalo, mas intervalo aqui é rápido, hein? Voltamos já com João Mulato e Pardinho. As Mineirinhas, tem Gilberto e Gilmar também, depois do intervalo.
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7: De novo em teus braços, é o que vem chegando. As Mineirinhas cantando com João Mulato e Pardinho. Tem por aqui o Gilberto Gilmar, Fuscão Preto, Chique Núrtimo, César e Paulinho. Quer mais? Tem muito mais. Vem comigo, sertanejo, não para.
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1: Sertanejo Classe A, Milionários é Rico, Decida, teve Chique no último. César e Paulinho, tem mais intervalo chegando? Rapidão, a gente volta já com mais Sertanejo Classe A.
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12: Sertanejo Classe A seguindo e vem chegando a Milei e a Milene, meus gerais. Tem por aqui Irmãs Barbosa com Emílio Eduardo Primavera. Daniel Índia, é o que a gente vai curtir. Sertanejo Classe A no final de semana.
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1: Milionários é rico, meu sentimento. Vamos que vamos, vai seguindo final de semana com a boa música sertaneja aqui no Sertanejo Classe A. Tem mais intervalo, Alan e Aladim já tá programado. Tem mais Peão Carreira e Praense depois do intervalo.
0: 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Paulista FM, 6 horas
2: e 21 minutos.
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1: Sertanejo Classe A, seguindo intervalo rápido e já vem mais música. Alan e Aladim, dois passarinhos. Diego e Rafael, boiadeiros sem boiada. Tem ainda o Peão Carreiro e Praense, Parede Meia. O Sertanejo Classe A traz só o melhor pra você. Aproveita, manda tua mensagem aqui pra rádio. Pede a sua música que a gente vai tocando. Sertanejo não para.
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1: E o Dori Sampaio voltar pra Goiás, parede meia, peão carreira e praense. Chega mais intervalo, rapidão a gente volta já com o Leandro Leonardo, depois do intervalo.
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2: 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Paulista FM, 6 horas
4: e 36 minutos.
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1: Seguindo com o Sertanejo Classe A, o Leandro Leonardo vem chegando. É namoro novo, é a música. Tem por aqui Milionários é Rico, Memória Esquecida, Estrada do Amor, com Delay Dorivan. É o melhor, só o melhor pra você curtir. Sertanejo Classe A no final de semana.
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1: Sertanejo Classe A, Ronaldo, Viola e Praiano, proposta. E aí, depois do intervalo já tem saideiras de hoje, fechando o nosso Sertanejo Classe A. Depois do intervalo e saideira, sim, depois do intervalo a gente finaliza.
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0: Paulista FM, 6 horas
5: e 51 minutos.
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1: Saideira de hoje por aqui, finalizando o nosso Sertanejo Classe A. E aquela super sequência, só o melhor do sertanejo tocando. Olha o que vem chegando por aqui. Daniel cantando com o seu Zé Camilo, Velha Porteira. Tem o Rio Negro e Solimões, A Saudade é Quem Manda. Nalva Aguiar, Beijinho Doce, ainda Trio Parada Dura. Com o Rio Negro e Solimões e Gilberto e Gilmar, Sonho de um Caminhoneiro. Essa música é demais, hein? Pra finalizar, tô indo, pra você um grande abraço. A gente se encontra no próximo Sertanejo Classe A. Até lá, tchau.
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1: Paulista FM, 7 horas e 8 minutos.
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0: 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Paulista FM, 7 horas
1: e 16 minutos.

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4: Meus amigos me perguntaram lá na escola quando que a gente. 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

0: 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Paulista FM, 7:35. 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
2: E aí, pessoal, tudo belezinha? Tudo na santa paz, tudo maravilhoso com você? Meu Deus do céu, hein? Ai, que saudade que eu tava de vocês. Muito obrigado pela sua companhia, pela sua audiência, aqui com a edição de final de semana do nosso Pegada 87.
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2: E pra quem não me conhece, eu sou o locutor Tu, aqui da sua melhor radiola.
1: 87 FM.
2: Junto nessa vibe gostosa, hein? Tudo junto e misturado. Mas é claro, galera, quer participar? Manda seu recadinho, manda seu pitaco musical, que a gente vai ter o prazer aí de mudar aqui. Através dos nossos canais de comunicação, você pode entrar em contato com a gente, tá bom? E através também das nossas redes sociais e pelo site aqui da nossa radiola preferida. Beleza? Bora lá, gente. Final de semana, pega bem de leve, passa bem devagarzinho, que eu quero usar e abusar. Mas é claro, a nossa programação, nosso programa Pegada 87, você pode curtir sem moderação, tá bom? Bora lá então, aumente o volume, vem comigo!
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2: E começamos com eles, dupla de peso, César Minotti e Fabiano, com a música Rédeas do Passante. Põe no 12, aumente o volume, chama todo mundo e vem com a gente!
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0: Pegado 87 na área, bebê. Bora pro rápido intervalo e voltamos já já. Enquanto isso, o que, que você acha de você ligar, participar e mandar o seu pitaco musical aqui pra gente? Enquanto a gente vai tomar aquela aguinha, sossegadinho, é claro, recuperar aí o ânimo pro próximo bloco, vai lá, participa com a gente, tá bom? Eu espero por vocês. Bora pro rápido break comercial e voltamos já já. Sai daí não. Pegado 87 está apenas começando, bebê.
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2: Paulista FM, 7 horas
3: e 52 minutos.
4: Bem, de volta com o nosso programa Pegada 87, aqui pela minha, pela sua, pela nossa. 87 FM. E bora de sucesso, vem chegando pra vocês, hein? Bruno Marrone com a música Tentativas em Vão. Aumente o volume, sai do chão, convida todo mundo e vem comigo.
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2: Muito bem, muito bem. E aí, tá gostando? Tá gostando do nosso Pegada 87? Porque eu tô adorando, gente, particularmente falando pra vocês. Mas bora pra um rápido intervalo e voltamos já já com muito mais pra vocês. Sai daí, não!
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3: Paulista FM, 8 horas
7: e 11 minutos.
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0: Estamos de volta, bebê! Olha só, muito obrigado a todos vocês conectados conosco de perto, de longe, em casa, no trabalho, em todo o nosso território nacional. E é claro, fora dele também, hein? Muito obrigado pela sua companhia conectado e também, olha só, sintonizado com a gente aqui na sua melhor.
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0: E agora o nosso quadro Perfil do Artista traz a dupla João Carreiro e Capataz. João Sérgio Batista Correia Filho, mais conhecido como João Carreiro, e é claro, o Wilton César Serafim, conhecido como Capataz, formaram a parceria no estado do Mato Grosso. O nome da dupla foi uma homenagem direta aos seus grandes ídolos do sertanejo raiz. Eles ganharam projeção nacional com o álbum Os Brutos do Sertanejo e hits marcantes como Faculdade da Pinga e Eu Só Quero Te Amar. Em 2011, inovaram o projeto Lado A, Lado B, que dividia repertório entre músicas de viola tradicionais e faixas mais comerciais. E também marcou a música sertaneja na década de 2000 ao resgatar as músicas de viola caipira com uma roupagem moderna, criando um estilo conhecido como sertanejo bruto. Mas infelizmente, o nosso querido amigo João Carreiro nos deixou precocemente no dia 3 de janeiro de 2024, em Campo Grande, Mato Grosso do Sul, após complicação em uma cirurgia de coração. Chegando agora para vocês, relembrando história aí, a música Desatino, da dupla João Carreiro e Capataz, que foi lançado oficialmente em 2003. A canção é a principal faixa de destaque do álbum de estreia da dupla, intitulado Bão Também. Aumente o volume, sai do chão e vem comigo. Chegando para vocês, Desatino, com a dupla João Carreiro e Capataz.
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1: Muito bem, pegada 87 na área, trazendo pra vocês lá no comecinho do bloco aí o nosso quadro Perfil do Artista. Bora pro rápido intervalo e voltamos já já. Sai daí não, pegada 87 está no ar.

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Paulista FM, 8 horas e 30 minutos.

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chegando pra vocês agora a música da saudosa Marília Mendonça. A música de 2016, aqui na sua melhor. 37. Uma música infiel. Aumente o som e vem comigo.

0: Que isso?
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1: E é isso aí, gente. Muita música passando por debaixo da nossa agulha, do nosso toca-disco. Muito obrigado a todos vocês conectados de perto e de longe, em casa, no trabalho, em qualquer lugar desse mundo. Vasco, meu Deus. E é claro, bora tomar aquela aguinha. Ai, aquele fôlego. E é claro, dá aquela faturadinha, porque a gente... A gente não é de ferro não, hein? Tá bom? A gente volta já já com muito mais pra vocês.
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2: Paulista FM, 8 horas.
5: E 47 minutos.
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1: Estamos de volta, bebê, com o nosso programa Pegada 87, campeão de audiência. Aqui pela minha, pela sua, pela nossa.
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1: E bora de sucesso, aumenta o som, vem comigo.

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1: Pegada 87 com muita música pra você, bebê. Bora pra um rápido intervalo e voltamos já já com muito mais pra você aqui no Pegada 87.
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1: Paulista FM, 9 horas e 3 minutos.
2: Estamos de volta com o nosso programa Pegada 87. 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
2: E aquela bola de música vem chegando sucesso pra vocês. Então aumente o volume, sai do chão. Esse final de semana tá demais, bebê.

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2: E agora o nosso baú do Pegada 87 abre a tampa, trazendo sucesso pra vocês, Caçador de Corações. Grande sucesso na voz da dupla Gian Giovanni. Foi lançada originalmente em 1990, a canção fez parte do segundo álbum de estúdio da carreira da dupla, intitulado Volume 2, que consolidou e emplacou os artistas do cenário sertanejo nacional. Chegando então pra vocês, Caçador de Corações, aumente o som.

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1: Muito bem, gente. Muito obrigado a todos vocês conectados de perto, de longe, de casa, no trabalho, em qualquer lugar desse mundo vasto, meu Deus. Bora para um rápido intervalo comercial e voltamos já já com o nosso Pegada 87.

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Paulista FM, 9 horas e 20 minutos.

claro, com a sua companhia, fica melhor ainda, hein? Então vai ligando, participando através dos nossos canais de comunicação aqui da sua radinha preferida. 87 FM. Bora trazer muito sucesso pra vocês, então vem comigo nessa vibe gostosa e bora lá com muita música pra você.

0: E finalizamos mais um bloco aqui com a música Dona da Verdade. Sucesso na voz da dupla sertaneja Chico Rei Paraná. Foi lançada originalmente no álbum volume 14, disponibilizado em 1º de abril de 2004. Bora tomar aquela aguinha, né, gente? Dá refrescada e voltamos já com muito mais pra vocês aqui no nosso Pegada 87. Sai daí, não!
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1: 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Paulista FM, 9 horas
2: e 41 minutos.

Atenção, atenção, voltamos, bebê. Voltamos com o nosso programa Pegada 87, aqui pela minha, pela sua, pela nossa. 87 FM. É claro, gente, quer ligar, participar? Manda aquele recadinho pra gente, hein? Recadinho aí, através dos nossos canais de comunicação, aqui na nossa radinha gostosa.

0: 37. Bora lá de sucessos. Vem chegando os sucessos pra você. 17
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0: Muito obrigado a todos vocês que estiveram conectados comigo de perto e de longe, em casa, no trabalho, em qualquer lugar desse mundo, vaso de meu Deus, mas infelizmente, gente, ai, é dura a dor do parto, mas
1: chora
0: eu tenho
1: não,
0: que partir.
1: Coleguinha.
0: É claro, eu vou ficando por aqui, o nosso programa vai ficando por aqui também, tá bom? Mas eu prometo voltar na próxima edição aí do nosso programa Pegada 87, aqui pela minha, pela sua, pela nossa. 87. Muito bem, gente, olha só, o que eu desejo a todos vocês é aquele final de semana excepcional, cheio de luz, cheio de paz, cheio de alegria, muita prosperidade, muita energia e positividade, tá bom? Caso falte, pode contar com a gente aqui na Pegada 87, tá bom? Marcelinho Vieira. Eu vou ficando por aqui, beleza, gente? Olha só, saúde e paz, Deus no coração, o resto, a gente corre atrás, bebê! Fica a minha última pra você! Até a próxima. Tchau, tchau.

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0: 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Paulista FM, 9 horas
14: e 59 minutos.

0: Bom dia, amados irmãos e irmãs. Bom dia, povo de Deus querido. Hoje é sábado. E hoje, dia de muitas motivações para rezarmos. Hoje é dia de Santo Antônio de Pádua. Hoje é dia do Imaculado Coração de Maria. E hoje, toca a corneta, sacristão. É o último dia da leitura orante de Jó. Vou repetir para você. Olha lá, gente. Hoje, dia de Santo Antônio de Pádua. Vamos falar sobre ele. Hoje, dia do Imaculado Coração de Maria. E hoje, último dia da leitura orante de Jó. Por isso, nós começamos com essa música inabalável. Minha fé em Deus é inabalável. É como a fé de Jó. Se não é, ainda temos que transformá-la. É inabalável. Minha saudação a todos que acompanham pela rádio Evangelizar, de onde tudo começa, as rádios irmãs, cujos nomes cito neste momento.
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0: Saúdo a você a partir da TV Evangelizar, sinal digital em todo o país, em várias cidades, canal aberto. Pelo YouTube, Padre Manzotti Oficial. Isso mesmo, tem que ser o Padre Manzotti Oficial. Pelo aplicativo da Associação Evangelizar é preciso. E todas as plataformas digitais. Em Deus, a fé não é ausência da dor. É saber onde ancorar. Mesmo em meio à tempestade que podemos passar na vida de Jó, todos nós podemos passar tudo isso. Minha fé é inabalável. Minha fé em Deus é inabalável. Nada vai me tirar dessa fé em Deus. É inabalável, diga isso. Hoje nós vamos saber o derradeiro final da história de Jó. Hoje, dia da Imaculada Conceição. Hoje, dia de Santo Antônio de Pádua. Em nome do Pai, do Filho, do Espírito Santo. Amém. Os pais de Jesus iam todos os anos a Jerusalém para a festa da Páscoa. Quando ele completou 12 anos, subiram para a festa, como de costume. Passados os dias da Páscoa, começaram a viagem de volta. Mas o menino Jesus ficou em Jerusalém, sem que seus pais o notassem. Pensando que ele estivesse na caravana, caminharam um dia inteiro. Depois, começaram a procurá-lo entre os parentes e conhecidos. Não o tendo encontrado, voltaram para Jerusalém à sua procura. 3 dias depois, o encontraram no templo. Estava sentado no meio dos mestres, escutando e fazendo perguntas. Todos os que ouviam o menino estavam maravilhados com sua inteligência e suas respostas. Ao vê-lo, seus pais ficaram muito admirados e sua mãe lhe disse: "Meu filho, por que agiste assim conosco? Olha, que teu pai e eu estávamos angustiados à tua procura." Jesus respondeu: "Por que me procuráveis? Não sabiais que devo estar na casa do meu pai?" Eles, porém, não compreenderam as palavras que lhe dissera. Jesus desceu então com os seus pais para Nazaré e era-lhes obediente. Sua mãe, porém, conservava no coração todas estas coisas. Senhor, hoje nós começamos rezando o Imaculado Coração de Maria. E o evangelho escolhido pela igreja é da perda e o encontro de Jesus no templo.
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0: Aos 12 anos, como sempre faziam, foram para Jerusalém. A história você sabe, mas lembro. Ao voltarem, achavam que estava na caravana com os primos. E depois de um dia de caminhada, se deram conta que Jesus não estava com eles. Voltaram a Jerusalém e o procuraram. Procuraram. E quando o encontraram, ele estava no templo. 3 dias depois. Imagine o coração imaculado de Maria. 3 dias procurando Jesus. 3 dias. E Maria pergunta: por que agiste assim conosco? Ele respondeu: porque vocês me procuravam, não sabiam, vocês não sabem que eu devo fazer a vontade do meu Pai. O coração de Maria não entende. O coração de mãe não entende. Mas guardava no coração tudo o que acontecia. E nós somos chamados a pedir ao Imaculado Coração de Maria, a quem o mundo foi consagrado. Imaculado Coração de Maria, nós pedimos paz pelo mundo. Que haja paz, paz, que reine em tantos países que estão em guerra. Imaculado Coração de Maria, cujas espadas e feridas lhe transpassaram o peito. Nós te pedimos por tantas famílias que estão desordenadas, estão em guerras internas, às vezes por coisas tão simples, tão sem sentido. Imaculado Coração de Maria, nós colocamos a igreja do teu filho Jesus. Tantas coisas que não compreendemos, tantas divisões, mas colocamos a igreja do teu filho no teu amado coração. Cuide da igreja, cuide do Santo Padre, o Papa Leão, cuida dos bispos, dos sacerdotes, do povo de Deus. Maria teve as 7 espadas, as 7 dores de Maria, mas o coração dela era imaculado, porque concebida foi sem pecado original. Então o mundo está consagrado ao Imaculado Coração de Maria. Vários papas o fizeram a pedido das aparições: consagre o mundo ao Imaculado Coração de Maria. E tendo celebrado ontem o Sagrado Coração de Jesus, se celebra hoje o Imaculado Coração de Maria. Ó Imaculado Coração de Maria, eu consagro a minha família. Imaculado Coração de Maria, eu consagro a minha vida. Repita isso. Imaculado Coração de Maria, eu consagro a minha família. Imaculado Coração de Maria, eu consagro a minha vida. Filhos amados, nós só começamos. Começamos com o Imaculado Coração de Maria. Ainda temos Santo Antônio e o desfecho da grande novela, da grande história de Jó. Tudo isso no programa de hoje. Chame teu amigo, tua amiga, não perca, nós voltamos já.
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0: 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A mulher se desilude. 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O senhor é um homem de Deus, mas o que eu ia fazer, o senhor não sabe. Eu vim pegar dois gravetos, eu ia acender, assar o pão, para que eu e meu filho comêssemos e depois morrêssemos de fome. 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

0: Ainda com cansaço no corpo, eu quero agradecer a tantos que ontem colaboraram na 7ª edição do Arraiado Seu Vigário. Muito obrigado a todos que fizeram as doações no Arraiado Seu Vigário. Terminou tarde, mas estamos aí. Obrigado a todos que contribuíram. Obrigado a todos que prestigiaram assistindo pela TV Evangelizar. Lembrando que se você perdeu, você tem o Arraiado Seu Vigário no YouTube Padre Manzotti Oficial. Eu lembro de novo, você perdeu ontem? Você pode ver no Arraiado Seu Vigário 7ª edição. Procura assim, 7ª edição, Arraiado Seu Vigário no YouTube Padre Manzotti. Você tem na íntegra. E se quiser, pode também ver as partes. Amado povo de Deus, já falando de eventos, estou falando do evento de ontem. Louvado seja Deus, foi maravilhoso, lindíssimo. Mas dia 21 de junho, domingo, eu estarei em Limeira. Atenção, povo de Limeira e toda a região. Dia 21 de junho, estarei em Limeira, no Jubileu de Ouro da Diocese de Limeira. Será no estádio Major José Sobrinho, estádio do Limeirão, das 13 às 18 horas. A programação, coroação de Nossa Senhora, oração do Santo Terço, shows católicos, louvores e missa. Será transmitido pela TV Evangelizar, YouTube Padre Manzotti. TV Evangelizar, YouTube Padre Manzotti. Atenção, povo de Limeira. Fazia tempo que eu não ia lá, faz tempo que eu não vou a Limeira. Lembro-me quando estive no Limeirão, chegou a hora de voltar. Dia 21 de junho, no domingo, atenção, das 13 às 18, eu espero por você no Limeirão. E também, atenção, povo de Deus, tá chegando. Dia 27 e 28 deste mês, nós teremos as 24 horas na presença do Senhor, no Santuário de Nossa Senhora de Guadalupe e Jesus das Santas Chagas. Você sabe que do dia 27 ao 28 começam às 19 horas e nós seguimos 24 horas de oração. Já organizou sua caravana? Organizou a sua van? Organizou a sua família? 24 horas de oração. Então, mais uma vez, dia 21 de junho, Limeira, 27 e 28, 24 horas na presença do Senhor. Ulisses, que a paz de Jesus esteja com você.
1: Padre, bom dia, sua bênção.
0: Bom dia, Deus abençoe, Ulisses. Você fala de onde? Alô? Alô? Ulisses?
1: Oi.
0: Oi, você fala de onde?
1: Ivinhema.
0: Ivinhema.
1: Mato Grosso do Sul.
0: Seja bem-vindo. Como é que você me acompanha ali em Ivinhema?
1: Pela Rádio Itapuã, padre, e pelo site Acontece.ms.
0: Tá certo. Diga lá, meu filho.
1: Padre, eu gostaria de uma orientação, uma oração.
0: Os dois, vamos lá.
1: Isso, porque dia 18 de abril completou-se um ano que eu perdi minha mãe.
0: Meus sentimentos pela perda da mãe.
1: Obrigado, e até agora eu não consegui lidar com isso, tanto certo. É que o quarto dela tá fechado, nem no quarto dela eu consigo entrar. Tipo assim, é uma dor que não, parece que não para, sabe? Todo dia eu tô no cemitério. Pessoas falam pra mim deixar ela descansar, mas é que eu cuidei dela, né? Ela tava com Alzheimer. E faleceu com 60 anos, então é um...
0: Muito nova.
1: Não consigo digerir isso.
0: Como é o nome dela, que eu quero rezar pela alma dela?
1: Selene Barbosa do Nascimento.
0: Selene Barbosa do Nascimento.
1: Isso.
0: Você é casado, solteiro?
1: Sim, padre. Casado.
0: Casado. Ela foi morar com você?
1: É isso, ela morava comigo. Por mais que nós somos em quatro irmãos, era só eu que cuidava dela, né?
0: Louvado seja Deus que ela teve você, filho. Então você pode ficar em paz, que fez tudo o que era possível.
1: Sim, mas ainda fica aquela que poderia ter feito mais, né?
0: Sempre, filho. Eu também já fui filho e perdi minha mãe, perdi meu pai. Meu pai muito próximo de mim, e eu lembro que esse sentimento, até conversei com várias pessoas, até psicólogos, psiquiatras, é um sentimento que a gente carrega, que nós podíamos ter feito mais, mas eu vou lhe dizer, Ulisses, a chave é, naquele momento eu pude fazer o que minha energia podia, o que o dinheiro podia e o que a medicina podia. Você entendeu?
1: Sim.
0: Você fez o que era possível naquele momento. Não dá para a gente julgar hoje o que foi feito no passado. Porque também uma pessoa com Alzheimer, há o desgaste, o cansaço, não é verdade?
1: Sim, eu até passei por psicóloga, padre, né, nos últimos dias, nos últimos meses, assim, que ela ainda estava viva. Porque por só eu cuidar dela, eu às vezes eu perdia a paciência. Não, nunca agredi minha mãe, mas eu murrava a parede, eu chorava escondido, sabe?
0: Entendo, filho, entendo perfeitamente o que você está falando. Filho...
1: E eu sempre falava, Deus, minha mãe não merece isso, sabe? E por mais que eu pedi o descanso para ela, eu não estou conseguindo aceitar isso.
0: Filho, você está num luto. Esse ainda é a fase de luto. Vai passar. Ainda é a fase de luto. Você vai se esforçar um pouquinho e vai começar a abrir a porta do quarto. Você vai fazer um processo, se você não conseguir sozinho com a sua esposa, de dar as coisinhas dela. Não guarde-as, não guarde-as. Ainda não precisa fazer isso hoje, porque ainda o luto está muito presente na tua vida. Mas pensa assim, não adianta nada eu guardar no armário as roupas, não adianta nada eu guardar o que eu fiz com amor.
1: Sim.
0: E não se preocupe com isso, as pessoas falam, deixa ela descansar. Não, você tem que viver esse luto. Só que comece assim, um dia não vá no cemitério, reze em casa, nunca deixar de rezar. Mas pule um dia, depois pule dois. O teu lugar não é num cemitério, porque lá é importante valorizarmos os nossos falecidos. E não podemos cair de um extremo no outro. Mas não se deixe aprisionar pelo cemitério. Eu escrevi no túmulo da minha mãe, enquanto o seu corpo, meu pai também, enquanto o seu corpo aqui está, sua alma está junto do Pai. Pensa isso. Lá estão os restos mortais da sua mãe, mas ela está viva junto de Deus. Então, como eu lhe disse, ainda você está em luto. Não se culpe do que você não fez, até dos seus momentos que você esmurrou a parede. Filho, só não faz isso quem não está na lida. Quem não passa todos os dias junto, tem momentos que vem esse cansaço, esse desespero, mas você cuidou da tua mãe até o fim. Só que eu vou lhe dizer, abra a porta, outro dia abra a janela e comece a dar as coisas de sua mãe e comece a deixá-la de fato onde ela está junto de Deus. Entendeu, filho? Mas é um processo lento. Sim. Mas faça. Entendeu?
1: Sim, entendi, padre.
0: Vamos rezar juntos?
1: Sim.
0: Senhor Jesus.
1: Senhor Jesus.
0: Eu te entrego a minha mãe Selene.
1: Eu te entrego a minha mãe Selene.
0: Que ela tenha o descanso eterno.
1: Que ela tenha o descanso eterno.
0: Me dói muito, Jesus.
1: Me dói muito, Jesus.
0: Tire este luto.
1: Tire este luto. Desculpa,
0: tire.
1: Padre.
0: Não, filho, eu acolho você. Tô junto com você nas suas lágrimas. Tire este luto.
1: Tire este luto.
0: E dai-me paz.
1: E dai-me.
0: Mãe, descanse para sempre, mãe.
1: Mãe, descanse para sempre, mãe.
0: Eu te entrego a Deus.
1: Eu te entrego a Deus.
0: Amém.
1: Amém.
0: Amém, amém. Parece que eu tô junto ali, viu? Eu vou pro intervalo, eu volto já. Volte comigo.
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Filhos amados, o que Ulisses está vivendo é um luto. Primeiro a negação, depois a culpa. E assim vai por diante, é um processo. Não pode parar, Ulisses. Por isso que eu te falei, é um processo lento. Você vai todo dia no cemitério, tá certo. Pule um dia, mas reze em casa. Vai se acostumando sem sua mãe. Porque veja, é natural que numa enfermidade prolongada, a pessoa requer tanta atenção, que a vida dos filhos, da nora, de todos, acaba sendo preenchida por esta pessoa, por necessidade, pela enfermidade, e quando vai, fica um vazio. É normal isso. Um vazio afetivo, um vazio de não saber o que fazer com o tempo, um vazio a ser preenchido. Na fé, nós sabemos que não é o fim. Sabemos que a dona Selene e todos os que partiram estão diante de Deus, na fé. O vazio, preencher com outras coisas. Espero que o Ulisses esteja me escutando ainda, certamente. Preencher com outras coisas, principalmente com a família. Família. E aos poucos, Ulisses, no seu tempo, se você e tua esposa juntos, abra o quarto. Não fique lá revisitando. Abra, deixa arejar, doe. Você vai se sentir tão bem em doar aquilo que sua mãe tem para as pessoas, as roupas e etc. Não fique em casa com as roupas, não. Lá na frente, você vai pintar o quarto. Ajuda muito. Ajuda muito. Mas você foi um bom filho. Deus vai te tirar dessa. Ulisses de Vinhema, Mato Grosso do Sul, Rádio Itapuã FM, Edmilson Cássia, Bispo Dom Héctor Idote da Diocese de Naviraí. Filhos queridos, começamos com o Imaculado Coração, agora vamos fechar Jó e ainda temos Santo Antônio. Então, direto, Bíblia aberta, cartilha de oração.

0: hoje. Toca a corneta e o chofar, sacristão. Toque o chofar. E vamos juntos. Capítulo 42, versículo 10. Depois que Jó acabou de orar pelos seus três amigos, o Senhor fez com que ele ficasse rico de novo e lhe deu em dobro tudo o que tinha tido antes. Todos os seus irmãos e irmãs, todos os seus amigos foram visitá-lo e tomaram parte num banquete na casa dele. Repito, veja, preste atenção no que ele faz. Depois dos amigos terem humilhado, dos amigos terem dado conselhos a partir de uma lógica humana, e ele sempre em Deus, sempre em Deus, ele rezou, diz o texto, depois que Jó acabou de orar pelos seus três amigos, o Senhor fez com que ele ficasse rico de novo e lhe deu o dobro de tudo que tinha tido antes. Todos os seus irmãos, irmãs, todos os seus amigos foram visitá-lo e tomaram parte num grande banquete na casa dele. Falaram como estavam tristes pelo que lhe havia acontecido e consolaram por todas as desgraças que o Senhor havia feito cair sobre ele. E cada um deles deu dinheiro e um anel de ouro. Versículo 12. A parte mais importante. O Senhor abençoou. O Senhor abençoou a última parte da vida de Jó, mais do que a primeira. Ele chegou a ter 14 mil ovelhas, 6 mil camelos, 12 mil bois, 1000 jumentas. Também foi pai de 7 filhos e 3 filhas. A primeira deu o nome de Gemina, a segunda chamou de Cássia, a terceira de Querem Apuc. No mundo inteiro não havia mulheres tão lindas como as filhas de Jó. E o pai as fez herdeiras de seus bens, juntos com seus irmãos. Depois disso, Jó ainda viveu 140 anos, o bastante para ver netos e bisnetos, e morreu bem velho. Senhor, que nós possamos, como Jó, passar por todas as dificuldades, mas jamais nos rebelarmos contra Ti. Senhor, que nós possamos confiar em Ti sempre e poder dizer o que Jó disse antes: a grande virada de tudo é você compreender. Antes eu ouvia falar de Deus, hoje eu vejo a Deus. Deus abençoou Jó pela sua integridade. Deus abençoou Jó pela sua fé inabalável.
1: Esquecido na multidão.
0: E eu cito para você do último capítulo, Inabalável,
1: silêncio em oração,
0: página 159. Não se trata de buscar o sofrimento, pois já por isso seria doença espiritual. Mas não desperdiçar a oportunidade que o sofrimento traz. Padre Pio de Pietrelcina escreve a sua filha espiritual: o sofrimento é um dom de Deus. Bem-aventurado aquele que sabe aproveitá-lo. Continua: a maturidade espiritual não é um dom automático, é um exercício. Jó chegou à maturidade espiritual, como ele mesmo diz: antes eu ouvia falar de Deus, hoje eu o vejo. A fé inabalável de Jó é um exemplo para todos nós. Portanto, como termina a saga, a novela, a história de Jó? A bênção de Deus sobre Jó, a restituição.

0: de Jó. Minha fé seja inabalável, Senhor. Queridos filhos e filhas, com isso nós terminamos o livro de Jó. Toca o shofar, sacristão. Toca o shofar, sacristão. E agora, dê um beijo na Sagrada Escritura. Este é o fim da história de Jó e o começo da minha e da tua história. Uma fé inabalável em Deus. Amém. Amém. Amém. Eu vou para o intervalo, eu volto já. Volte comigo, povo de Deus.
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E você, gostou da história de Jó desde maio? É isso, né? Maio, junho. Que tal você mandar o seu áudio? 41-3221-6060. A sua impressão, sua partilha, seus comentários, seus questionamentos. Ainda é tempo de fazê-lo. De novo, pegue o seu celular. Mande um áudio para mim. 41-3221-6060. Suas impressões. Algo que te tocou, este final maravilhoso de Jó, essa bênção de Deus pela fidelidade de Jó. É, por que Deus o abençoou? Porque ele foi inabalável na fé. Tentaram

0: tirar-lhe a fé, mas ele não cedeu, ele foi fiel a Deus, não blasfemou, não se rebelou contra Deus. Por isso, a fé inabalável de Jó. Isabel, que a paz de Jesus esteja com você.
1: A sua bênção, Padre.
0: Deus abençoe. Você fala de onde, Isabel?
1: Joinville, Santa Catarina.
0: Meu abraço a Joinville, Santa Catarina. Como que você me acompanha?
1: Pela Arca da Aliança, Padre.
0: Meu abraço, Arca da Aliança FM. Também nós temos canal aberto, 49.1. Já tentou pegar na sua casa?
1: Sim, Padre.
0: Tá bom, diga lá, Isabel, a palavra é sua.
1: Padre, em primeiro lugar, eu quero dizer que é uma honra, é uma alegria, eu estou muito emocionada, eu não posso. O senhor me perdoe, mas eu estou muito emocionada, porque foi um milagre conseguir essa ligação com o senhor, Padre.
0: Hoje é teu dia, hoje é teu dia.
1: Eu precisava demais desse testemunho, porque é um testemunho muito grande demais, Padre.
0: Então,
1: eu sou um milagre de Deus, eu sou um milagre muito grande de Deus, de Jesus da Santa Chaga.
0: Como é que foi?
1: Eu quero primeiro, Padre, dizer para o Senhor que eu sou associada já há 15 anos.
0: Certo.
1: Minha filha também. E que meu marido não perde um programa. Quando começa o programa, ele já está sentado na ponta da mesa com o radinho ligado.
0: Como é o nome dele?
1: Cazu Takahashi.
0: Meu abraço, seu Cazu. Deus abençoe.
1: Ele só sai quando termina o programa, Padre.
0: Que bom.
1: Então, Padre, o meu milagre. São 3 milagres em um só.
0: Certo.
1: Há 4 anos descobri que tinha pedras na vesícula.
0: Tá.
1: Devido à pandemia, não se pôde fazer a cirurgia, foi cancelada. Quando passou aquele momento, então o meu médico ligou, que já poderia fazer a cirurgia. Eu fui e eu pedi para ele que me desse mais uma ultrassom. Então ele me deu e para surpresa, ali havia desaparecido as pedras. Ele ficou muito surpreso com aquilo.
0: Sim.
1: Pois bem, passando esses anos todos, agora em 2024, dia 3 de dezembro de 2024, uma dor terrível no meu peito, muito forte. Minha filha me levou para o hospital. O médico, examinando, viu que doía aqui no lado direito, então
0: Sim.
1: ele achou que era vesícula e fez o exame de sangue, deu um nível muito alto de infecção e eu já fiquei lá. Eu lhe disse, dona Isabel, a senhora vai ter que fazer a cirurgia, é a sua vesícula.
0: Sim.
1: Pois bem, padre, no dia seguinte foi feita a cirurgia.
0: Certo.
1: Eu, como estava com um nível muito alto de infecção, eu tive que ficar no hospital.
0: Sim.
1: Isso levou tanto de uns 9 dias. O médico deu tempo para a vesícula ir para biópsia e voltar
0: Sim.
1: o resultado.
0: Sim.
1: Então, o médico entra no meu quarto e disse assim, dona Isabel, foi encontrado um linfoma na sua vesícula. Padre, é como se eu tivesse colocado o dedo na tomada, meu corpo estremeceu.
0: Sim.
1: Mas na mesma hora, olhando fixo para ele, eu disse, meu Senhor e meu Deus, o teu sangue tem poder. Eu
0: Amém.
1: Todos os dias rezo o terço da Santa Chaga,
0: certo.
1: Não só por mim, pelo padre, por outros
0: Obrigado,
1: padres,
0: e
1: por
0: todos
1: muita
0: os padres agradecem.
1: Gente.
0: Sim.
1: E eu peço que o sangue dele passe em todos os órgãos do meu corpo e vou dizendo assim por todos que eu vou entregando.
0: Certo.
1: Padre, eu tinha uma fé, eu tenho uma fé
0: claro.
1: Tão grande,
0: inabalável,
1: padre.
0: Diga, minha fé
1: e
0: é inabalável.
1: É inabalável.
0: Isso.
1: Eu não, em momento nenhum, padre, eu me desesperei. Eu só pedi para o meu médico, não fale para minha filha. Véspera de Natal. Eu não queria que ela passasse o Natal desesperada.
0: Sim.
1: Pois bem, padre, ele disse, dia 2 de janeiro, dona Isabel, está marcado com a sua oncologista, que vai dar seguimento aos demais exames.
0: Sim.
1: Né? Para ver o tratamento. Padre, dia 2 de janeiro, eu fui à médica, ela me deu o PET scan. Padre, esse tempo todo eu me mantive firme. Eu rezava dizendo, Jesus, tu passou o teu sangue em todos os meus órgãos. Eu creio com todas as forças da minha alma, Jesus, que não vai se encontrar nada em nenhum órgão. E ainda o médico disse assim, é, dona Isabel, a vesícula tem um fluxo de sangue, fica ao lado do fígado.
0: Sim.
1: Pois bem, padre, foi feito o PET scan.
0: É.
1: Veio o resultado, não foi encontrado nada, padre. Ele estava restrito na vesícula. A médica olhou para mim, padre, e disse, dona Isabel, eu tenho 30 anos de profissão. Nunca passou um caso desse nas minhas mãos. Primeiro, linfoma em vesícula é raro. Na sua idade ainda é mais raro, eu tenho 72 anos.
0: Sim.
1: E outra coisa, dona Isabel, que fé que a senhora tem? Eu disse, eu acreditei, doutora.
0: Isso.
1: Eu creio, doutora, que
0: Amém.
1: Jesus passou o
0: Amém.
1: Sangue dele em todos os meus órgãos. Por isso eu estava firme, doutora.
0: Amém.
1: Eu acreditava, doutora, que eu não ia morrer desse linfoma. Pois bem, padre, tem mais um terceiro. Tudo como eu falei, por que não foi tirada essa vesícula lá atrás?
0: Qual foi o terceiro?
1: O terceiro, o protocolo do hospital, padre, teria que dar 4 quimioterapias, mesmo que não encontrasse nada.
0: Sim.
1: É o protocolo do hospital.
0: Sim.
1: Pois bem, a primeira quimioterapia paralisou o meu intestino.
0: Jesus.
1: E eu tive pancreatite. As duas coisas junto é morte.
0: Sim.
1: Se eles não conseguissem, ou não conseguissem fazer o intestino funcionar, é morte.
0: Sim.
1: Era já uns 12 dias, padre. Eu tinha perdido 4 quilos. Não tinham mais o que fazer, todo o procedimento que eles poderiam fazer, já haviam ter feito e não funcionava o meu intestino. E eu só poderia ingerir líquido. Então eu falei para minha filha, traga o padre, eu vou pedir os santos olhos.
0: Certo.
1: Se Deus, se Jesus da Santa Chaga não me der a cura através dos santos olhos, ele não me deixou morrer do linfoma.
0: Isso.
1: Ele não vai me deixar morrer desse pancreatite. Ele vai fazer alguma coisa.
0: Certo.
1: Se ele não me der a cura, eu vou morrer, mas eu vou em paz.
0: Isso mesmo.
1: Ela trouxe o padre, era umas 2 da tarde. O meu abdômen parecia que ia arrebentar. Era horrível o que eu estava sentindo. Ele fez a oração, padre, e passou os santos olhos. Ele saiu do quarto, não deu 10 minutos.
0: Acredito.
1: Não deu 10 minutos, padre. Eu senti o meu intestino funcionando.
0: Louvado seja Deus.
1: No dia seguinte, padre, eu recebi alta.
0: Então diga, eu sou eu, Isabel.
1: Eu sou Isabel.
0: O milagre de Jesus das Santas Chagas.
1: O milagre de Jesus das Santas Chagas.
0: Deus abençoe, Isabel, de Joinville, Santa Catarina. Eu tenho que ir para o intervalo, gente. TV Evangelizar 49.1, Arca da Aliança FM, Giovanni Alves, Dom Francisco Carlos Bach, arcebispo de Joinville. Eu vou para o intervalo, eu volto já. Volte comigo.
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0: Queridos filhos e filhas, amado povo de Deus, hoje é aniversário da Lapa, completando 256 anos, temos a TV Evangelizar 31.1, Lapa, Paraná, Rádio Conceição FM, Itajaí, Santa Catarina, Guaíra FM, Guaíra, Paraná, Rote FM, Lençóis Paulista, São Paulo, Ondas FM, Ibituva, Paraná, Pérola FM, Jaú, São Paulo, Plan FM, Ji-Paraná, Rondônia, Princesa da Serra FM, Itabaiana, Sergipe, Propiá FM, Propiá, Sergipe, TV afiliada Fênix, Cachoeirinha, Rio Grande do Sul, Ipsol Telecom, Andaraí, Bahia. Amanhã, aniversário de Dom Rafael Ememura, Diocese de Yokohama, Japão. Cidade FM, Nova Alvorada, Rio Grande do Sul, Esperança FM, Esperança do Sul, Rio Grande do Sul, Ribeirão Claro, Nova FM, Ribeirão Claro, Paraná, TV Evangelizar de Três Lagoas, Mato Grosso do Sul, Starsat Telecom, Kissaman, Rio de Janeiro, e querido povo de Deus, mais uma vez, inabalável, eu só quero lembrar a você, mais uma vez, atenção, povo de Deus, dia 21 de junho, domingo, estarei na Diocese de Limeira, estarei na cidade de Limeira, no estádio maior, no estádio Limeirão, como é chamado, das 13 às 18 horas. Toda uma programação preparada, você vai assistir pela TV Evangelizar, Rádio Evangelizar. Atenção, povo de Deus, organize sua caravana. Dia 27, dia 28, nós teremos as 24 horas na presença do Senhor. 24 horas na presença do Senhor, presente aqui na Associação Evangelizar é Preciso. Hoje é dia de Santo Antônio. Santo Antônio, sacerdote franciscano, doutor da Igreja. Santo Antônio, ele que tinha muito amor para com a Eucaristia. Santo Antônio, que falava tão bem de Jesus, que teve a graça de ter nos braços o menino Jesus, que o acariciou e disse: se todos os pregadores falassem assim de mim, o mundo teria se convertido. Por isso, Santo Antônio tem o menino Jesus junto, sempre nas imagens. Querido povo de Deus, Santo Antônio, um homem que se entregou profundamente à pregação, à missionariedade, o amor e a Eucaristia. Santo Antônio, o que ele tem com ontem, que foi dia dos namorados? Santo Antônio se preocupava com os dotes das mulheres que não conseguiam casar. Por isso, Santo Antônio é tido como um santo casamenteiro. Mas mais do que olhar para Santo Antônio como um santo casamenteiro, olhe para Santo Antônio, aquele que profundamente amava Jesus Cristo. Santo Antônio, rogai por nós. Santo Antônio, rogai por nós. E vamos juntos à novena. Rezemos.
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0: Santo Antônio, curai as feridas da vida sentimental. Santo Antônio, curai as feridas da vida sentimental pela terceira vez. Santo Antônio, curai as feridas da vida sentimental. Santo Antônio, recorremos a vós porque sabemos que o casamento é uma vocação abençoada por Deus. É o sacramento do amor comparado ao amor de Cristo para com a Igreja. Abençoai todos aqueles que se sentem chamados ao matrimônio. Santo Antônio, ajudai que o namoro e o matrimônio sejam alicerçados pelo amor sincero, pela verdade constante. Coloque no coração dos namorados e dos casais verdadeiros sentimentos de afeto. Fazei com que contemplem um ao outro e busque uma união abençoada por Deus, para que os namorados e os casais sejam capazes de vencer os possíveis problemas familiares. Conservem sempre vivo o amor, para que nunca falte a compreensão, a harmonia familiar. Ó glorioso Santo Antônio, que tivestes a sublime dita de abraçar e afagar o menino Jesus, fazei com que o mesmo menino Jesus nos dê a graça que neste momento vos pedimos hoje. É teu dia, Santo Antônio. Peça Jesus por nós. Faça um pedido agora. Faça um pedido do fundo do teu coração. Santo Antônio, rogai por nós. Santo Antônio, vós que tendes sido tão bondoso para com os pecadores, não olheis os poucos méritos que temos. Valei-nos pelo grande prestígio que tem junto a Deus, por aqueles que desejam um matrimônio, que encontrem as pessoas para que possam formar uma família cristã, católica, por aqueles que na vida estão separados, solteiros, viúvos, que encontrem a felicidade na forma de viver. Santo Antônio, proteja a todos do perigo e afasta da família todas as tribulações e tentações. Me proteja em todos os empreendimentos, me inspire na prática do bem e na busca da vida eterna. Santo Antônio, rogai a Deus pelos namorados. Santo Antônio, rogai a Deus pelos casais. Santo Antônio, curai as feridas da vida sentimental. Amém. O Senhor esteja convosco, Ele está no meio de nós. Abençoai, Senhor, a água, a roupa dos enfermos, as fotos de família. Abençoai aqueles que mais precisam da vossa infinita misericórdia. Em nome do Pai, do Filho e do Espírito Santo. Amém. E eu me despeço com um clipe inabalável. Evangelizar é preciso. Bom final de semana a todos.

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4: Ei, já fizemos gente chorar demais com essa moda nossa, hein?

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0: nós pega, mas nós não apega mesmo, hein?
1: É, fica mais. Mas só se for daqui 150 anos.
0: Mas é no mínimo.

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0: 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Paulista FM, 13 horas e 16 minutos.
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1: 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Paulista FM. 13:41.
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1: A previsão do tempo. Uma grande chuva de mulher se aproxima de nossa região.

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6: Paulista FM, 14 horas
7: e 2 minutos.
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0: Paulista FM, 14 horas
13: e 4 minutos.
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0: Paulista FM, 14 horas
1: e 19 minutos.
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6: Atenção, americana. Existe um motivo muito sério pelo qual o Beto e o Gui me puseram pra cantar aqui por último hoje. Depois de Zé Neto e Cristiano e Jorge Matheus, a americana tá precisando nesse momento de 8 em 8 horas

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0: 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Paulista FM, 14 horas
2: e 32 minutos.
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3: Paulista FM, 14 horas
4: e 47 minutos.
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0: Paulista FM, 15 horas
1: e 2 minutos.
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0: 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Paulista FM, 15 horas e 20 minutos.
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0: Para. Deixa isso pra lá.
1: Muito lindo, gente. Para. De segunda a sexta-feira. Você não...

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0: Obrigado.
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1: 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Paulista FM, 15 horas e 34 minutos.
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2: Paulista FM, 15 horas
3: e 48 minutos.
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1: Paulista FM, 16 horas e 1 minuto.
5: Encare o dia de frente. Não tenha medo. Acredite que o dia de braços abertos e com toda a positividade do mundo, olha, vai fazer uma diferença. E nada melhor que esse final de semana ser desse jeito. Encarar de frente é o meu melhor final de semana que tá aqui, ó. Bora, bora, bora viver de braços abertos com todo o pensamento positivo. Bora lá, final de semana tá na área.
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3: Muito bem. Final de semana na área, que isso? Olha mais aqui outra vez. Show da Tarde, bebê. Muito bom saber que você tá por aí em casa, no trabalho, viajando, você de perto, de longe. Mais uma programação daquelas com a melhor playlist do seu rádio, hein? É música nacional, música internacional, as novidades, as velhinhas também passam por aqui. Bora lá agitar esse final de semana. E aí, como foi a sua semana? Vencemos, né? Graças a Deus. Bora lá então começar mais um final de semana com a Beyoncé. Ela traz a música novíssima, Texas Roadhouse.
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0: É fácil entrar na vida de alguém que já tem alguém e ficar cobrando o outro lado. Agora terminar com alguém por causa de alguém não é assim tão fácil. Mas já que você faz tanta questão, então

0: Vai, Sapaz.
1: Sapaz.
2: Você tá doido, bebê?
0: E cara, Gilmar?
2: Não, Jeca.
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4: Show da tarde. Comigo, Fábio Bruno. Aí sim. Todo mundo curtindo o volume máximo. Essa playlist sensacional. Fica por aí. Depois do break tem mais, hein? Tá gostando? Eu também tô adorando.
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0: Muito bem, voltamos, bebê. Bora lá, chegando com mais um bloco no Show da Tarde. Bora saber quem tá com a gente. Vai pedir música, dar pitaco na nossa playlist, aí sim.
1: Que é o Grandão, ele pediu uma música do Charlie Brown, oferecido pro meu amigo Jason.
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0: todos os estilos passam por aqui. É uma salada musical, né? Você gosta? Eu também. Então fica por aí que depois do intervalo tem mais.
1: 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Paulista FM, 16 horas
2: e 28 minutos.

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0: 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Paulista FM, 16 horas e 32 minutos.
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6: Voltamos! Atenção, atenção, senhoras e senhores. Bora lá, hein? Bora abrir mais uma sequência. Você que tá ligado com a gente, onde quer que seja, que bom saber que você tá por aí. Tá chegando o som do César Menotti e Fabiano, não era eu.
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0: Show da tarde comigo, beleza pura, bora lá, hein? Depois desse bloco aqui, oba, que coisa boa, tá chegando rápido o intervalo e eu volto trazendo muito mais, prometo, fica por aí.
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0: 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Muito bem, voltamos, rapidinho, viu só?

0: sua vida. Bora lá, hein, você de casa, no trabalho, viajando, pertinho, tá longe, oba, seja bem-vindo. Bora lá saber quem tá com a gente, vai pedir música, vai dar pitaco na playlist de hoje.
1: Mas aí, coração, põe o bom gosto aí, com gentileza, se não for muito incômodo, ok? Bom trabalho, valeu.
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0: conta? Tá gostando, né? Poxa vida, que programa sensacional esse hoje. Fica por aí, daqui a pouquinho, depois do break, tem mais.
1: Paulista FM, 16 horas e 57 minutos.
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2: Um abração, valeu.
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5: e 59 minutos.
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7: Voltamos! Atenção, senhoras e senhores, olha nós aqui outra vez. E bora lá, trazer mais sucesso na programação do Show da Tarde. Tá na hora de curtir o som do Bruno e Marrone. Curte Amar Demais.
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1: Eu sou apaixonada nessa moda aqui, viu? Quem já sofreu de amor vai.

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1: Show da tarde na área, no comando de muita música, euzinho, Fábio Bruno. Fica por aí, depois do break, depois do intervalo, a gente traz mais uma sequência daquelas que todo mundo gosta. Fica por aí, bebê.
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1: Muito bem, voltei, sou eu. Bora lá, que tá na hora de abrir mais um bloco. Agora é a vez de pedidos musicais, hein? Quem será que tá com a gente? Vai pedir música? Vai dar pitaco na playlist aqui do Show da Tarde, bora saber.
2: Aqui é o Ramon, gostaria de ouvir Black Eyed Peas. Valeu, tamo juntos.

0: obrigado.
1: Lindo. Bom demais.
0: Lucas Luque, Laiana
1: Prado. Laiana Prado e Lucas Luque.
2: Obrigado. 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
1: Show da tarde. Esse sou eu. Maravilha, que bom ter você aí com a gente. Ó, depois desse break, a gente vai trazer mais música, então fica por aí. Tem mais uma playlist aqui que eu preparei especialmente pra você curtir, hein? Vem comigo, vem bebê, fica aí com a gente. Kevin.

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1: Show da tarde. Muito bem, de volta com o Show da Tarde. Você ligado com a gente, onde quer que você esteja. Que bom saber que você tá por aí. A partir de agora, mais um bloco chegando por aqui no Show da Tarde, hein? E bora lá, hein? Bora lá trazer mais música pra gente curtir. Tá chegando o som do BTS, The Planet.
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0: Oba, oba, show da tarde na área. A melhor programação musical do seu rádio, playlist sensacional, o melhor da música nacional e internacional passando por aqui. Depois do intervalo tem mais.
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0: Muito bem, voltamos rapidinho, viu? Vamos ali, voltamos, bebemos uma aguinha, opa, estamos de volta. Show da tarde na área para alegrar o seu dia. Bora lá trazer participações. Tá na hora de saber quem é que tá pedindo música.
5: Meu nome é Fabiano, manda Camila Rabelo.
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0: Muito bem, sou eu. Bora lá que o programa de hoje está acabando. Muito obrigado a você pela companhia, pelo carinho da audiência. Valeu demais. Tô indo, mas eu volto no próximo programa, tá bom? Obrigado aí pela companhia, pelo carinho da audiência. Uma ótima programação para você. Continue aqui com a gente. Beijo no seu coração. Até a próxima. Tchau, tchau. Saúde e paz. O resto a gente corre atrás.
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0: canta, até depois eu sou fiel.
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0: 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Paulista FM, 18h32.
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0: Dois grandes talentos da música sertaneja, César Menotti e Fabiano.
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6: Fala, turma, boa noite. É sabadão, prazer enorme. Eu sou o Rodrigo Santos. No ar, mais uma edição do Nossa Noite. No clima da Copa do Mundo 2026. Bora participar. Arroba locutor Rodrigo Santos com dois S no final lá no Instagram. Segue, manda o seu beijo, o seu abraço no direct. Pra começar, tem o Dilcinho, uma partida de futebol.
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0: Carlos Gemaz e Henrique Gacho, não tem jeito.
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0: Quem gostou faz barulho, gente!
1: Junior Marques, Ilusão de Amor, na nossa noite deste sabadão. Daqui a pouquinho eu tô de volta trazendo mais músicas. Os primeiros alôs também lá no Instagram. Segue lá, dá aquela moral, arroba locutor Rodrigo Santos com dois S. No final, chama no direct, manda o seu beijo, seu abraço.
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5: Estamos de volta, tem Luan Santana na Nossa Noite.
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1: Bruno Marrone e Diego Vitor Hugo.

0: agora é com vocês, Bruno e Marrone.
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